Eu vou contar-lhes a história da minha vida. Eu era para ter nascido em dezembro, mas como a minha mãe não teve tempo para fazer um enxoval, tive que nascer em agosto, com a força do calor. E nasci sozinho, porque a minha mãe tinha ido buscar um raminho de salsa a uma vizinha. Então eu fui à porteira e disse: Senhora Júlia, nasci, sou um menino, quem é que me dá de mamar? E disse a Senhora Júlia: dou-te eu. Porque a senhora Júlia já tinha dado de mamar a 11 meninos e um sargento de artilharia que nem se casou com ela nem nada. Então subi a casa, bati à porta, a minha mãe abriu, eu disse: mamã, nasci. E ela disse: pois então que seja a última vez que nasces sozinho, ouviste? Já puseste pó de talco? E eu disse: já, fui buscar à cozinha. Ah, malandro, que tu puseste foi queijo ralado. Então escrevemos ao meu pai, que trabalhava em Évora como escafandrista e que já não vinha à casa há 2 anos,

0: Mas a minha mãe foi a Eva. Estão desculpados. Meu pai veio a correr e disse: agora que é preciso trabalhar, porque agora somos muitos. Era eu, a minha mãe e o meu pai, 7 irmãos, e um senhor de castanho que andava sempre lá no corredor, às vezes dormia lá à cesta e a gente não conhecia. Como nós éramos muito pobrezinhos, em vez de estarmos a gastar o dinheiro em táxis e em champanhe e nessas coisas, comprámos uma rifa a uma vizinha e na rifa saiu uma vaca. E levámos a vaca lá para casa e pusemos o nome de Matilde, que era o nome de uma tia minha que tinha morrido com um ataque de caspa. E como não tínhamos estábulo, disse o meu pai: olha, a gente podia era pôr a vaca na varanda, sempre dava leite fresco. E diz a minha irmã Georgina: pois, que a minha irmã Georgina gostava muito de dizer coisas. Então pusemos a vaca na varanda, mas aquilo era uma vergonha, porque ficava uma quantidade de bois lá embaixo, olhar para cima, para as pernas da vaca. Um dia desaterrachou-se um corno na vaca, foi cair em cima do senhor que era bexigoso e estava muito aliviado. O homem subiu lá acima com o corno, bateu à porta, meu pai abriu, isto é seu, meu pai, foi, ó. Que meu pai era muito distraído. O homem foi fazer queixa à polícia, meu pai foi preso, mas conseguiu fugir num domingo. Chegou à rua, não havia táxi, meu pai gritou: estou livre, estou livre. O tipo saltou para as costas: leva-me ao Estádio da Luz. Meu pai levou, chegou lá, perguntaram para a carta, não tinha, foi outra vez preso. E como nós continuávamos a ser muito pobrezinhos, então a minha mãe, coitadinha, abandonou-me à porta de uns marqueses. Mas eram uns marqueses muito ricos. Eles tinham lá em casa sopas e gravatas e tudo. Um dia o marquês ia a sair de casa e viu-me e disse: como é que tu... Porque o marquês ia para o trabalho, que o marquês trabalhava numa oficina de bate-chapa, que era um marquês proletário. Como é que tu te chamas, meu menino? Eu disse: eu, como sou pobrezinho, só me chamo Zé. Ele disse: pois dois para o futuro, passas-te a chamar Luís Godefroy de Simão Menezes Vasconcelos e Sá. Mas aquilo era um nome muito comprido, então puseram-me a alcunha do Batata. Então, o marquês mandou-me aprender essas coisas onde estão os rios e as montanhas e os países e gramática. Mas eu, como não tinha paciência para aquilo, fugi e arranjei então um emprego numa quadrilha de ladrões. Entrava às 9, saía às 2, pegava às 3, largava às 6. Não era mau. O ordenado mínimo e as gratificações. Mas um dia um colega meu rouba-me o relógio, eu chateei-me e então saí e fui arranjar emprego num fotógrafo, mas era um fotógrafo muito bom. Tirava fotografias que as pessoas ficavam muito favorecidas. Por exemplo, ia lá um senhor feio, gordo, careca, com grande nariz. Ele tirava o retrato e depois na chapa aparecia logo um engenheiro hidráulico de olhos verdes, que até dava gosto. Um dia ele mandou-me fazer retratos num casamento. Eu, lá no flash, em vez de pôr magnésio, pus dinamite. Bum, matei o casamento todo. Bem, salvou-se o padrinho, mas estava tão chamuscado, tão tecido, já nem parecia o padrinho nem nada. Até parecia mais a madrinha. E despediram-me. Agora andei na rua muito devagarinho. De vez em quando sento-me um bocadinho para descansar. E esta é a história da minha vida, minhas senhoras e meus senhores. Muito bom dia, muito boa tarde, muito boa noite. Segunda hora, ai, ai, ai, ai.
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Com frequência, admiramos pessoas que alcançaram coisas extraordinárias. É fácil olhar para suas conquistas e nos maravilhar com sua vida incrível. Porém, ao examinarmos de perto, vemos como Charles Spurgeon disse certa vez que os grandes resultados vêm do uso de meios comuns, de pessoas comuns, por maneiras comuns. A maioria de nós não quer ser apenas ordinária. Mas é impossível nos tornar extraordinários sem primeiro ser ordinários. Até a palavra extraordinário deriva da palavra ordinário. O extraordinário começa com o ordinário. Isso acontece em cada aspecto da vida. Todos os dias levamos uma vida ordinária. Acordamos, nos arrumamos, vamos para a escola ou trabalho, cuidamos dos filhos e do lar, comemos, descansamos, nos preparamos para dormir e dormimos. E depois repetimos, repetimos e repetimos. Quando escalamos, damos um passo por vez, focado no caminho à frente, e raramente percebemos que estamos subindo. O mesmo acontece na vida. Há momentos em que paramos e olhamos para trás. De repente, olhamos o caminho percorrido e vemos nosso progresso. A beleza extraordinária da escalada ordinária sempre existiu, mas nem sempre a percebemos. O que parecia ordinário era, na verdade, extraordinário. Em uma era de comparações sem fim, é fácil presumir que Deus está apenas presente nos momentos extraordinários, mas as Escrituras ensinam o contrário. Deus está no ordinário. Samuel, que dormia perto do profeta Eli, foi acordado pela voz de Deus. Naamã, que buscava a cura da lepra, ouviu: "Vai e lava-te." Elias, o profeta, não encontrou o Senhor no vento, no terremoto, no fogo, mas em uma voz mansa e delicada. Momentos sagrados estão na vida ordinária, e Deus também se encontra no ordinário. Se hoje parece ser um dia ordinário, anime-se. Todas as pessoas já se sentiram assim. Ao fazermos nossa escalada diária, que pausemos, olhemos para trás e observemos o vale abaixo. Desse ponto de observação, descobriremos que, com Deus como nosso guia, o caminho que parecia ordinário, na verdade, sempre foi extraordinário.

Juntem-se a nós para o próximo Música e Palavras da Inspiração. Até lá, que a paz os acompanhe, hoje e sempre.